0: Anda.
1: Gracias. Muchas gracias. Tour, los amo.
0: Gracias, Juli. Juliana Gatas de Miranda, una de las mejores bandas de rock argentino. Miércoles.
2: Bora! Assim ó, joga a mãozinha lá em cima e bate na palma da mão.
3: Tchau, bora!
2: Tchau, eu vou puxar, eu vou mandar. Ontem te encontrei, você estava tão bonito.
3: Nossa Senhora Michele!
2: E demais, parecia ai, até que

0: para por aqui não, Michele.
1: Ai, meu coração.
0: Podemos pedir uma parada pra você?
2: Pode.
0: É do Nordeste.
2: Do Nordeste?
0: Bora, dá o papo.
2: Assim, ó.
3: Estava tão tristonho quando ela apareceu.